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O Conselho da Guarda vai ficar com uma cobertura de rede de fibra óptica na ordem dos 99%. A GNR deteve um homem de 38 anos pelo crime de incêndio florestal no Conselho de Ceia. O vinho Quinta do Cardo, homenagem a Maria Luísa, grande reserva Tinto 2022, recebeu a distinção de melhor vinho da Beira Interior.

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Quinta-feira, dia 9 de julho, o Instituto Português do Mar e da Atmosfera prevê para hoje um dia com céu pouco nublado ou limpo, apresentando-se em geral muito nublado no litoral oeste até ao meio da manhã e a partir do final da tarde, podendo a nebulosidade persistir em alguns locais da faixa costeira norte do Cabo Raso. Aumento temporário de nebulosidade no interior durante a tarde e pode contar também com a possibilidade de ocorrência de trovoada e aguaceiros dispersos. Quanto ao vento, vai soprar fraco a moderado e pode contar ainda com uma pequena descida dos valores da temperatura máxima. Temperaturas máximas previstas para hoje: 31 graus para a Guarda, 30 para Viseu e 37 para Castelo Branco. Já a seguir o jornal, edição da Hora do Almoço, simultâneo com a Rádio Fronteira.

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1: O Conselho da Guarda vai ficar com uma cobertura de rede de fibra óptica na ordem dos 99%. É essa a expectativa do presidente do município, que esteve presente na assinatura dos contratos para a instalação de redes de comunicações eletrónicas de capacidade muito elevada nas denominadas áreas brancas, que visam assegurar a cobertura de todo o território nacional com rede de fibra óptica. Os referidos contratos foram assinados em Carraseda de Anciães, entre as 5 Comissões de Coordenação e Desenvolvimento Regional e a entidade gestora do projeto, numa cerimónia onde também marcou presença o Ministro da Economia e Coesão Territorial, Castro Almeida, e o Ministro das Infraestruturas e Habitação, Miguel Pinto Luz. A instalação destas redes pretende garantir o acesso à internet mais rápida às habitações ou empresas, especialmente em territórios de baixa densidade. Com este investimento, o Conselho da Guarda vai passar de 95% para 99% de rede de fibra óptica, como refere o autarca Sérgio Costa.
2: Estávamos nos 95%, agora iremos passar para 99% das casas do nosso território. A assinatura dos contratos, dos 5 contratos com as 5 CCDRs, foi feita no norte do país, em Carraseda de Anciães, e eu e outros autarcas fizemos questão de estar presentes. Foram assinados os contratos e agora arregaçar as mangas para resolver estes 4% que faltam do nosso território, das casas do nosso território, as freguesias concretamente mais encostadas, digamos, ao Sabugal e mais a nascente, e outras mais a norte encostadas a Pinhel, entre outras freguesias que temos ainda algumas zonas brancas. São cerca de 10 freguesias que vão ser intervencionadas e a partir de agora esperamos mais alguns meses para que isso fique absolutamente tudo resolvido.
1: O Presidente da Câmara da Guarda a dizer que há cerca de 10 freguesias que vão ser intervencionadas, acrescenta também que apenas as habitações mais isoladas é que vão ficar sem esta cobertura.
2: É uma grande notícia para a Guarda, não chegaremos à utopia do 100%, mas chegaremos aos 99%, certamente. As casas, as quintas isoladas, as pessoas convenhamos que quem escolhe viver num local isolado, nada contra isso, mas há custos e o erário público não pode estender todos os recursos para todos os locais. As pessoas têm que ser responsáveis e saber onde é que querem habitar.
1: O Conselho da Guarda vai ficar com uma cobertura de rede de fibra óptica na ordem dos 99%. A GNR, através do Serviço de Proteção da Natureza e do Ambiente do Destacamento Territorial de Gouveia, deteve um homem de 38 anos pelo crime de incêndio florestal no concelho de Ceia, na sequência de um foco de incêndio. Os elementos do CEPNA realizaram diligências de investigação que permitiram apurar que a origem da ocorrência esteve relacionada com trabalhos de corte de um poste metálico efetuados com uma rebarbadora, cuja projeção de partículas incandescentes provocou a ignição da vegetação envolvente. O detido foi constituído arguido, tendo os factos sido comunicados ao Tribunal Judicial de Ceia, como refere o Tenente-Coronel Seabra Ferreira, Oficial de Comunicação e Relações Públicas do Comando Territorial da GNR da Guarda.
3: O Comando Territorial da Guarda, através do Serviço de Proteção da Natureza e Ambiente, do Destacamento Territorial de Gouveia, recebeu a detenção de um homem de 38 anos pelo crime de incêndio florestal no concelho de Ceia. Isto surge na sequência de um foco de incêndio em que os elementos do Serviço de Proteção da Natureza e Ambiente realizaram diligências de investigação que permitiram apurar que a origem da ocorrência esteve relacionada com trabalhos de um corte de um poste metálico efetuados com uma rebarbadora, e que, presumivelmente, a projeção das partículas incandescentes terão provocado a ignição na vegetação envolvente. Desta ocorrência resultou uma área ardida de cerca de 0,05 hectares de pasto. O detido foi constituído arguido, tendo os factos sido comunicados ao Tribunal Judicial de Ceia.
1: A GNR deteve um homem de 38 anos pelo crime de incêndio florestal no concelho de Ceia. O vinho Quinta do Carlo, homenagem a Maria Luísa, Grande Reserva Tinto 2022, recebeu a distinção de melhor vinho da Beira Interior, o mais alto galardão do 19º concurso de vinhos da Beira Interior, que decorreu em Alfaiates, no concelho do Sabugal. 97 vinhos tiveram o concurso, dos quais 33 foram referências e distinguidos com prémios e medalhas de ouro. Na iniciativa que foi promovida pela Comissão Vitivinícola Regional da Beira Interior, foram ainda atribuídos os prémios Melhor Imagem ao Vinho Etos, Vinho de Parcela Tinto 2023, a Melhor Imagem no Feminino ao Vinho Pão Bravo Espumante Bruto Branco 2023 e Melhor Reserva no Feminino ao Vinho Quinta dos Corrais Reserva Síria Branco 2023. No final, o presidente da CBRBI, Rodolfo Queiroz, fez um balanço muito positivo do evento e realçou que a Beira Interior saiu a ganhar.
4: Quem foi premiado vai um bocadinho mais contente hoje, mas eu creio que foi mais uma jornada em que a Beira Interior ganhou seguramente e subiu mais uns pontos no ranking em termos qualitativos dos vinhos. Nós tivemos 30% dos vinhos premiados, que é o limite, mas nós na realidade tínhamos mais de 50% de vinhos com medalhas de ouro e de prata. Portanto, isso mostra que, e é coisa que nos apraz mais em termos de, digamos assim, de reconhecimento do trabalho que vimos a desenvolver com os produtores, que é a questão de a qualidade média dos vinhos da Beira Interior tem subido de uma forma, eu diria, quase exponencial. E, portanto, neste momento estamos em velocidade cruzeiro, temos muitos produtores, temos mais de 80 produtores neste momento, e esse é o caminho, e nós temos feito aqui um esforço para aliar o vinho ao território.
1: Já o presidente da Câmara do Sabugal, Vítor Proença, destacou a promoção do território através da Gala dos Vinhos.
5: A vantagem que estes eventos têm é que as pessoas não conhecem o território e chegam aqui e ficam extremamente agradadas com aquilo que veem. Também é a forma de promover o território com este tipo de eventos, é também mostrar aquilo que melhor temos para este património. Isto é claramente uma sala de visitas do território. Portanto, a 19ª Gala dos Vinhos, para além de outros eventos que possam ocorrer, são eventos importantes no território para promover aquilo que o território tem de melhor, não só em termos arquitetónicos, patrimoniais, gastronómicos. É mexermos, a economia está a mexer. Neste momento o território está cheio, os alojamentos estão lotados. Portanto, e esta gente é gente que vem de todo o país e que obviamente vai passar por aqui e vai levar esta mensagem de que estes territórios também têm coisas importantes, têm património importante e que também são territórios atrativos.
1: O 19º concurso de vinhos da Beira Interior decorreu em Alfaiates, no concelho do Sabugal. São 8 horas com 41 minutos, colocamos um ponto final nesta edição do Jornal da Manhã. Um simultâneo com a Rádio Fronteira, a informação está de regresso em síntese às 10h30.

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Quinta-feira, dia 9 de julho, o Instituto Português do Mar e da Atmosfera prevê para hoje um dia com céu pouco nublado ou limpo, apresentando-se geral muito nublado no litoral oeste até ao meio da manhã e a partir do final da tarde, com a possibilidade de aumento de nebulosidade no interior durante a tarde e com a possibilidade de ocorrência de trovoada e aguaceiros dispersos. O vento vai soprar fraco a moderado e pode contar também com pequena descida dos valores da temperatura máxima. Máximas para hoje, 31 graus para a Guarda, 30 para Viseu e 37 para Castelo Branco. Já a seguir o Jornal Edição do Meio da Manhã, na Rádio F.

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1: Mais uma vez, muito bom dia. O Conselho da Guarda vai ficar com uma rede, ou com uma cobertura de rede de fibra óptica na ordem dos 99%. Essa é a expectativa do presidente do município, que esteve presente na assinatura dos contratos para a instalação de redes de comunicações eletrónicas de capacidade muito elevada nas denominadas áreas brancas ou zonas brancas, que visam assegurar a cobertura de todo o território nacional com rede de fibra óptica. Os referidos contratos foram assinados em Carraseda de Anciães, entre as 5 Comissões de Coordenação e Desenvolvimento Regional e a entidade gestora do projeto, numa cerimónia onde também marcou presença o Ministro da Economia e Coesão Territorial, Castro Almeida, e o Ministro das Infraestruturas e Habitação, Miguel Pinto Luz. A instalação destas redes pretende garantir o acesso à internet mais rápida às habitações ou empresas, especialmente em territórios de baixa densidade. Com este investimento, o Conselho da Guarda vai passar de 95% para 99% de rede de fibra óptica, como refere o autarca Sérgio Costa.
2: Estávamos nos 95%, agora iremos passar para 99% das casas do nosso território. A assinatura dos contratos, dos 5 contratos com as 5 CCDRs, foi feita no norte do país, em Carraseda de Anciães, e eu e outros autarcas fizemos questão de estar presentes. Foram assinados os contratos e agora arregaçar as mangas para resolver estes 4% que faltam do nosso território, das casas do nosso território, as freguesias concretamente mais encostadas, digamos, ao Sabugal e mais a Nascente, e outras mais a norte encostadas a Pinhel, entre outras freguesias que temos ainda algumas zonas brancas. São cerca de 10 freguesias que vão ser intervencionadas e a partir de agora esperamos mais alguns meses para que isso fique absolutamente tudo resolvido.
1: O Conselho da Guarda vai ficar com uma cobertura de rede de fibra óptica na ordem dos 99%, declarações do Presidente da Câmara da Guarda. A GNR, através do Serviço de Proteção da Natureza e do Ambiente do Destacamento Territorial de Gouveia, deteve um homem de 38 anos pelo crime de incêndio florestal no Conselho de Ceia. Na sequência de um foco de incêndio, os elementos do SEPNA realizaram diligências de investigação que permitiram apurar que a origem da ocorrência esteve relacionada com trabalhos de corte de um poste metálico efetuados com uma rebarbadora, cuja proteção de partículas incandescentes provocou a ignição da vegetação envolvente. O detido foi constituído arguido, tendo os factos sido comunicados ao Tribunal Judicial de Ceia, como refere o Tenente-Coronel Seabra Ferreira, Oficial de Comunicação e Relações Públicas do Comando Territorial da GNR da Guarda.
3: O Comando Territorial da Guarda, através do Serviço de Proteção da Natureza e Ambiente, do Destacamento Territorial de Gouveia, recebeu a detenção de um homem de 38 anos pelo crime de incêndio florestal no Conselho de Ceia. Isto surge na sequência de um foco de incêndio em que os elementos do Serviço de Proteção da Natureza e Ambiente realizaram diligências de investigação que permitiram apurar que a origem da ocorrência esteve relacionada com trabalhos de um corte de um poste metálico efetuados com uma rebarbadora e que, presumivelmente, a projeção das partículas incandescentes terão provocado a ignição na vegetação envolvente. Desta ocorrência resultou uma área ardida de cerca de 0,05 hectares de pasto. O tido foi constituído arguído, tendo os factos sido comunicados ao Tribunal Judicial de Ceia.
1: A GNR deteve um homem de 38 anos pelo crime de incêndio florestal no Conselho de Ceia. São 10 horas com 38 minutos. Colocamos um ponto final nesta síntese informativa à meia da manhã. A informação está de regresso às 12h30.

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Rádio F. São 11:30. 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

Conselho da Guarda vai ficar com uma cobertura de rede de fibra óptica na ordem dos 99%. A GNR deteve um homem de 38 anos pelo crime de incêndio florestal no Conselho de Ceia. O vinho Quinta do Cardo, homenagem a Maria Luísa, Grande Reserva Tinto 22, recebeu a distinção do melhor vinho da Beira Interior durante o concurso de vinhos da Beira Interior promovido pela CBR.

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Início da tarde desta quinta-feira, dia 9 de julho, o Instituto Português do Mar e da Atmosfera prevê para o dia de hoje um dia com tempo quente, com céu pouco nublado. O vento vai soprar fraco a moderado e pode contar também com pequena descida dos valores da temperatura máxima. Há essa previsão de trovoadas ou aguaceiros durante a tarde em algumas regiões. Máximas previstas para hoje: 31 graus para a Guarda, 30 para Viseu e 37 para Castelo Branco. Já a seguir, o jornal edição da Hora do Almoço, num simultâneo com a Rádio Fronteira.

0: Boa tarde, o Conselho da Guarda vai ficar com uma cobertura de rede de fibra óptica na ordem dos 99%. Essa é a expectativa do presidente do município, que esteve presente na assinatura dos contratos para a instalação de redes de comunicações eletrónicas de capacidade muito elevada nas denominadas áreas brancas ou zonas brancas, que visam assegurar a cobertura de todo o território nacional com rede de fibra óptica. Os referidos contratos foram assinados em Carraseda de Anciães, entre as 5 Comissões de Coordenação e Desenvolvimento Regional e a entidade gestora do projeto, numa cerimónia onde também marcou presença o Ministro da Economia e Coesão Territorial, Castro Almeida, e o Ministro das Infraestruturas e Habitação, Miguel Pinto Luz. A instalação destas redes pretende garantir o acesso à internet mais rápida às habitações ou empresas, especialmente em territórios de baixa densidade. Com este investimento, o Conselho da Guarda vai passar de 95% para 99% de rede de fibra óptica, como refere o autarca Sérgio Costa.
1: Estávamos nos 95%, agora iremos passar para 99% das casas do nosso território. A assinatura dos contratos, dos 5 contratos com as 5 CCDRs, foi feita no norte do país, em Carraseda de Anciães, e eu e outros autarcas fizemos questão de estar presentes. Foram assinados os contratos e agora arregaçar as mangas para resolver estes 4% que faltam do nosso território, das casas do nosso território, as freguesias concretamente mais encostadas, digamos, ao Sabugal e mais a nascente, e outras mais a norte encostadas a Pinhel, entre outras freguesias que temos ainda algumas zonas brancas. São cerca de 10 freguesias que vão ser intervencionadas e a partir de agora esperamos mais alguns meses para que isso fique absolutamente tudo resolvido.
0: O presidente do município acrescenta que apenas as habitações mais isoladas é que vão ficar sem esta cobertura.
1: É uma grande notícia para a Guarda. Não chegaremos à utopia do 100%, mas chegaremos aos 99%, certamente. As casas, as quintas isoladas, as pessoas terão, convenhamos, que quem escolhe viver num local isolado, nada contra isso, mas há custos e o erário público não pode estender todos os recursos para todos os locais. As pessoas têm que ser responsáveis e saber onde é que querem habitar.
0: O Conselho da Guarda vai ficar com uma cobertura de rede de fibra óptica na ordem dos 99%. A GNR, através do Serviço de Proteção da Natureza e do Ambiente do Destacamento Territorial de Gouveia, deteve um homem de 38 anos pelo crime de incêndio florestal no Conselho de Ceia. Na sequência de um foco de incêndio, os elementos do CEPNA realizaram diligências de investigação que permitiram apurar que a origem da ocorrência esteve relacionada com trabalhos de corte de um poste metálico efetuados com uma rebarbadora, cuja projeção de partículas incandescentes provocou a ignição da vegetação envolvente. O detido foi constituído a guito, tendo os factos sido comunicados ao Tribunal Judicial de Ceia, como refere o Tenente-Coronel Seabra Ferreira, Oficial de Comunicação e Relações Públicas do Comando Territorial da GNR da Guarda.
2: O Comando Territorial da Guarda, através do Serviço de Proteção da Natureza e Ambiente, do Destacamento Territorial de Gouveia, procedeu à detenção de um homem de 38 anos pelo crime de incêndio florestal no Conselho de Ceia. Isto surge na sequência de um foco de incêndio em que os elementos do Serviço de Proteção da Natureza e Ambiente realizaram diligências de investigação que permitiram apurar que a origem da ocorrência esteve relacionada com trabalhos de um corte de um poste metálico e efetuados com uma rebarbadora, e que, presumivelmente, a projeção das partículas incandescentes terão provocado a ignição na vegetação envolvente. Desta ocorrência resultou uma área ardida de cerca de 0,05 hectares de pasto. O detido foi constituído arguído, tendo os factos sido comunicados ao Tribunal Judicial de Ceia.
0: A GNR deteve um homem de 38 anos pelo crime de incêndio florestal no Conselho de Ceia. O vinho Quinta do Cardo, homenagem a Maria Luísa, Grande Reserva Tinto 2022, recebeu a distinção de melhor vinho da Beira Interior, o mais alto galardão do 19º concurso de vinhos da Beira Interior, que decorreu em Alfaiates, no Conselho do Sabugal. 97 vinhos tiveram concurso, dos quais 33 foram referências e foram distinguidos com prémios e medalhas de ouro. Na iniciativa, que foi promovida pela Comissão Vitivinícola Regional da Beira Interior, foram ainda atribuídos os prémios Melhor Imagem ao Vinho, Etus, Vinho de Parcela Tinto 2023, Melhor imagem no feminino, Alvinho Pombo Bravo, espumante bruto branco 2023. E melhor reserva no feminino foi entregue ao vinho Quinta dos Corrais, reserva Síria Branco 2023. No final, o presidente da CBRBI, Rodolfo Figueiros, fez um balanço muito positivo e realçou que a Beira Interior saiu a ganhar.
3: Quem foi premiado vai um bocadinho mais contente hoje, mas eu creio que foi mais uma jornada em que a Beira Interior ganhou, seguramente, e subiu mais uns pontos no ranking em termos qualitativos dos vinhos. Nós tivemos 30% dos vinhos premiados, que é o limite, mas nós na realidade tínhamos mais de 50% de vinhos com medalhas de ouro e de prata. Portanto, isso mostra que, e é coisa que nos apraz mais em termos de, digamos assim, de reconhecimento do trabalho que vimos a desenvolver com os produtores, que é a questão de a qualidade média dos vinhos da Beira Interior tem subido de uma forma, eu diria, quase exponencial. E, portanto, neste momento estamos em velocidade cruzeiro, temos muitos produtores, temos mais de 80 produtores neste momento, e esse é o caminho, e nós temos feito aqui um esforço para aliar o vinho ao território.
0: Já o presidente da Câmara do Sabugal, Vítor Proença, destacou a promoção do território através da Gala dos Vinhos.
4: A vantagem que estes eventos têm é que as pessoas não conhecem o território e chegam aqui e ficam extremamente agradadas com aquilo que veem. Também é a forma de promover o território com este tipo de eventos, é também mostrar aquilo que melhor temos de todo este património. Isto é claramente uma sala de visitas do território. Portanto, a 19ª Gala dos Vinhos, para além de outros eventos que possam ocorrer, são eventos importantes no território para promover aquilo que o território tem de melhor, não só em termos arquitetónicos, patrimoniais, gastronómicos. É mexermos, a economia está a mexer. Neste momento o território está cheio, os alojamentos estão lotados. Portanto, e esta gente é gente que vem de todo o país e que obviamente vai passar por aqui e vai levar esta mensagem de que estes territórios também têm coisas importantes, têm património importante e que também são territórios atrativos.
0: O 19º concurso de vinhos da Beira Interior decorreu em Alfaiates, no concelho do Sabugal. São 12 horas com 42 minutos, colocamos um ponto final nesta edição do Jornal da Hora do Almoço, simultâneo com a Rádio Fronteira. A informação está de regresso às 4 da tarde.
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O Conselho da Guarda vai ficar com uma cobertura de rede de fibra óptica na ordem dos 99%. A GNR deteve um homem de 38 anos pelo crime de incêndio florestal no Conselho de Ceia. O vinho Quinta do Cardo, homenagem a Maria Luísa, grande reserva tinto 2022, recebeu a distinção de melhor vinho da Beira Interior.

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1: O Conselho da Guarda vai ficar com uma cobertura de rede de fibra óptica na ordem dos 99%. É essa a expectativa do presidente do município, que esteve presente na assinatura dos contratos para a instalação de redes de comunicações eletrónicas de capacidade muito elevada nas denominadas áreas brancas, que visam assegurar a cobertura de todo o território nacional com rede de fibra óptica. Os referidos contratos foram assinados em Carrazeta de Anciães, entre as 5 Comissões de Coordenação e Desenvolvimento Regional e a entidade gestora do projeto, numa cerimónia onde também marcou presença o Ministro da Economia e Coesão Territorial, Castro Almeida, e o Ministro das Infraestruturas e Habitação, Miguel Pinto Luz. A instalação destas redes pretende garantir o acesso à internet mais rápida às habitações ou empresas, especialmente em territórios de baixa densidade. Com este investimento, o Conselho da Guarda vai passar de 95% para 99% de rede de fibra óptica, como refere o autarca Sérgio Costa.
2: Estávamos nos 95%, agora iremos passar para 99% das casas do nosso território. A assinatura dos contratos, dos 5 contratos com as 5 CCDRs, foi feita no norte do país, em Carrazeda de Anciães, e eu e outros autarcas fizemos questão de estar presentes. Foram assinados os contratos e agora arregaçar as mangas para resolver estes 4% que faltam do nosso território, das casas do nosso território, as freguesias concretamente mais encostadas, digamos, ao Sabugal e mais a Nascente, e outras mais a norte encostadas a Pinhel, entre outras freguesias que temos ainda algumas zonas brancas. São cerca de 10 freguesias que vão ser intervencionadas e a partir de agora esperamos mais alguns meses para que isso fique absolutamente tudo resolvido.
1: O Presidente da Câmara da Guarda a dizer que há cerca de 10 freguesias que vão ser intervencionadas, acrescenta também que apenas as habitações mais isoladas é que vão ficar sem esta cobertura.
2: É uma grande notícia para a Guarda, não chegaremos à utopia do 100%, mas chegaremos aos 99%, certamente. As casas, as quintas isoladas, as pessoas que convenhamos, que quem escolhe viver num local isolado, nada contra isso, mas há custos e o erário público não pode estender todos os recursos para todos os locais. As pessoas têm que ser responsáveis e saber onde é que querem habitar.
1: O Conselho da Guarda vai ficar com uma cobertura de rede de fibra óptica na ordem dos 99%. A GNR, através do Serviço de Proteção da Natureza e do Ambiente do Destacamento Territorial de Gouveia, deteve um homem de 38 anos pelo crime de incêndio florestal no Conselho de Ceia, na sequência de um foco de incêndio. Os elementos do CEPNA realizaram diligências de investigação que permitiram apurar que a origem da ocorrência esteve relacionada com trabalhos de corte de um poste metálico efetuados com uma rebarbadora, cuja projeção de partículas incandescentes provocou a ignição da vegetação envolvente. O detido foi constituído arguido, tendo os factos sido comunicados ao Tribunal Judicial de Ceia, como refere o Tenente-Coronel Seabra Ferreira, oficial de Comunicação e Relações Públicas do Comando Territorial da GNR da Guarda.
3: O Comando Territorial da Guarda, através do Serviço de Proteção da Natureza e Ambiente, do Destacamento Territorial de Gouveia, recebeu a atenção de um homem de 38 anos pelo crime de incêndio florestal no Conselho de Ceia. Isto surge na sequência de um foco de incêndio em que os elementos do Serviço de Proteção da Natureza e Ambiente realizaram diligências de investigação que permitiram apurar que a origem da ocorrência esteve relacionada com trabalhos de um corte de um poste metálico e efetuados com uma rebarbadora, e que presumivelmente a projeção das partículas incandescentes terão provocado a ignição na vegetação envolvente. Desta ocorrência resultou uma área ardida de cerca de 0,05 hectares de pasto. O tiro foi constituído arguído, tendo os factos sido comunicados ao Tribunal Judicial de Ceia.
1: A GNR deteve um homem de 38 anos pelo crime de incêndio florestal no Conselho de Ceia. O vinho Quinta do Carmo, homenagem a Maria Luísa, Grande Reserva Tinto 2022, recebeu a distinção de melhor vinho da Beira Interior, o mais alto galardão do 19º concurso de vinhos da Beira Interior, que decorreu em Alfaiates, no Conselho do Sabugal. 97 vinhos tiveram o concurso, dos quais 33 foram referências e distinguidos com prémios e medalhas de ouro. Na iniciativa que foi promovida pela Comissão Vitivinícola Regional da Beira Interior, foram ainda atribuídos os prémios Melhor Imagem ao Vinho Etos Vinho de Parcela Tinto 2023, a Melhor Imagem no Feminino ao Vinho Pão Bravo Espumante Bruto Branco 2023 e Melhor Reserva no Feminino ao Vinho Quinta dos Corrais Reserva Síria Branco 2023. No final, o presidente da CBRBI, Rodolfo Queiroz, fez um balanço muito positivo do evento e realçou que a Beira Interior saiu a ganhar.
4: Quem foi premiado vai um bocadinho mais contente hoje, mas eu creio que foi mais uma jornada em que a Beira Interior ganhou, seguramente, e subiu mais uns pontos no ranking de, em termos qualitativos dos vinhos. Nós tivemos 30% dos vinhos premiados, que é o limite, mas nós na realidade tínhamos mais de 50% de vinhos com medalhas de ouro e de prata. Portanto, isso mostra que, e é a coisa que nos apraz mais em termos de, digamos assim, de reconhecimento do trabalho que vimos a desenvolver com os produtores, que é a questão de a qualidade média dos vinhos da Beira Interior tem subido de uma forma, eu diria, quase exponencial. E, portanto, neste momento estamos em velocidade cruzeiro, temos muitos produtores, temos mais de 80 produtores neste momento, e esse é o caminho, e nós temos feito aqui um esforço para aliar o vinho ao território.
1: Já o presidente da Câmara do Sabugal, Vítor Proença, destacou a promoção do território através da Gala dos Vinhos.
5: A vantagem que estes eventos têm é que as pessoas não conhecem o território e chegam aqui e ficam extremamente agradadas com aquilo que veem. Também é a forma de promover o território com este tipo de eventos. É também mostrar aquilo que melhor temos de todo este património. Isto é claramente uma sala de visitas do território. Portanto, a 19ª Gala dos Vinhos, para além de outros eventos que possam ocorrer, são eventos importantes no território para promover aquilo que o território tem de melhor, não só em termos arquitetónicos, patrimoniais, gastronómicos. É mexermos, a economia está a mexer. Neste momento o território está cheio, os alojamentos estão lotados. Portanto, e esta gente é gente que vem de todo o país e que obviamente vai passar por aqui e vai levar esta mensagem de que estes territórios também têm coisas importantes, têm património importante e que também são territórios atrativos.
1: O 19º concurso de vinhos da Beira Interior decorreu em Alfaiates, no concelho do Sabugal.

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0: polícia, quer o número?
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O Conselho da Guarda vai ficar com uma cobertura de rede de fibra óptica na ordem dos 99%. A GNR deteve um homem de 38 anos pelo crime de incêndio florestal no Conselho de Ceia. O vinho Quinta do Cardo, homenagem a Maria Luísa, grande reserva tinto 2022, recebeu a distinção de melhor vinho da Beira Interior, o mais alto galardão do 19º concurso de vinhos da Beira Interior.

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1: Boa tarde, o Conselho da Guarda vai ficar com uma cobertura de rede de fibra óptica na ordem dos 99%. Essa é a expectativa do Presidente do Município, que esteve presente na assinatura dos contratos para a instalação de redes de comunicações eletrónicas de capacidade muito elevada nas denominadas áreas brancas, que visam assegurar a cobertura de todo o território nacional com rede de fibra óptica. Os referidos contratos foram assinados em Carrasida de Anciães, entre as 5 Comissões de Coordenação e Desenvolvimento Regional e a entidade gestora do projeto, numa cerimónia onde também marcou presença o Ministro da Economia e Coesão Territorial, Castro Almeida, e o Ministro das Infraestruturas e Habitação, Miguel Pinto Luz. A instalação destas redes pretende garantir o acesso à internet mais rápido às habitações ou empresas, especialmente nos territórios de baixa densidade. Com este investimento, o Conselho da Guarda vai passar de 95% para 99% de rede de fibra óptica, como refere o autarca da Guarda, Sérgio Costa.
2: Estávamos nos 95%, agora iremos passar para 99% das casas do nosso território. A assinatura dos contratos, dos 5 contratos com as 5 CCDRs, foi feita no norte do país, em Carrasida de Anciães, e eu e outros autarcas fizemos questão de estar presentes. Foram assinados os contratos e agora arregaçar as mangas para resolver estes 4% que faltam do nosso território, das casas do nosso território, as freguesias concretamente mais encostadas, digamos, ao Sabugal e mais a nascente, e outras mais a norte encostadas a Pinhel, entre outras freguesias que temos ainda algumas zonas brancas. São cerca de 10 freguesias que vão ser intervencionadas e a partir de agora esperamos mais alguns meses para que isso fique absolutamente tudo resolvido.
1: O Presidente do Município acrescenta que apenas as habitações mais isoladas é que vão ficar sem esta cobertura.
2: É uma grande notícia para a Guarda. Não chegaremos à utopia do 100%, mas chegaremos aos 99%, certamente. As casas, as quintas isoladas, as pessoas, convenhamos que quem escolhe viver num local isolado, nada contra isso, mas há custos e o erário público não pode estender todos os recursos para todos os locais. As pessoas têm que ser responsáveis e saber onde é que querem habitar.
1: O Conselho da Guarda vai ficar com uma cobertura de rede de fibra óptica na ordem dos 99%. A GNR, através do Serviço de Proteção da Natureza e do Ambiente do Destacamento Territorial de Gouveia, deteve um homem de 38 anos pelo crime de incêndio florestal no Conselho de Ceia. Na sequência de um foco de incêndio, os elementos do SEPNA realizaram diligências de investigação que permitiram apurar que a origem da ocorrência esteve relacionada com trabalhos de corte de um poste metálico efetuados com uma rebarbadora, cuja projeção de partículas incandescentes provocou a ignição da vegetação envolvente. O detido foi constituído arguído, tendo os factos sido comunicados ao Tribunal Judicial de Ceia, como refere o Tenente-Coronel Seabra Ferreira, oficial de Comunicação e Relações Públicas do Comando Territorial da GNR da Guarda.
3: O Comando Territorial da Guarda, através do Serviço de Proteção da Natureza e Ambiente, do Destacamento Territorial de Gouveia, recebeu a atenção de um homem de 38 anos pelo crime de incêndio florestal no Conselho de Ceia. Isto surge na sequência de um foco de incêndio em que os elementos do Serviço de Proteção da Natureza e Ambiente realizaram diligências de investigação que permitiram apurar que a origem da ocorrência esteve relacionada com trabalhos de um corte de um poste metálico efetuados com uma rebarbadora e que, presumivelmente, a projeção das partículas incandescentes terão provocado a ignição na vegetação envolvente. Desta ocorrência resultou uma área ardida de cerca de 0,05 hectares de pasto. O tido foi constituído arguído, tendo os factos sido comunicados ao Tribunal Judicial de Ceia.
1: A GNR deteve um homem de 38 anos pelo crime de incêndio florestal no Conselho de Ceia. O vinho Quinta do Cardo, homenagem a Maria Luísa Grande Reserva, tinto 2022, recebeu a distinção de melhor vinho da Beira Interior, o mais alto galardão do 19º concurso de vinhos da Beira Interior, que decorreu em Alfaiates, no Conselho do Sabugal. 97 vinhos tiveram um concurso, dos quais 33 referências foram distinguidos com prémios e medalhas de ouro. Na iniciativa que foi promovida pela Comissão Vitivinícola Regional da Beira Interior, foram ainda atribuídos os prémios Melhor Imagem do Vinho, ou melhor Melhor Imagem ao vinho Etos, vinho de parcela tinto 2023. Melhor imagem no feminino ao vinho Pombo Bravo Espumante Bruto Branco 2023. E melhor reserva no feminino ao vinho Quinta dos Corrais, reserva Cia Branco 2023. No final, o presidente da CBRBI, Rodolfo Queiroz, fez um balanço muito positivo e realçou que a Beira Interior saiu a ganhar.
4: Quem foi premiado vai um bocadinho mais contente hoje, mas eu creio que foi mais uma jornada em que a Beira Interior ganhou, seguramente, e subiu mais uns pontos no ranking em termos qualitativos dos vinhos. Nós tivemos 30% dos vinhos premiados, que é o limite, mas nós na realidade tínhamos mais de 50% de vinhos com medalhas de ouro e de prata. Portanto, isso mostra que, e é coisa que nos apraz mais em termos de, digamos assim, de reconhecimento do trabalho que vimos a desenvolver com os produtores, que é a questão de a qualidade média dos vinhos da Beira Interior tem subido de uma forma, eu diria, quase exponencial. E, portanto, neste momento estamos em velocidade cruzeiro, temos muitos produtores, temos mais de 80 produtores neste momento, e esse é o caminho, e nós temos feito aqui um esforço para aliar o vinho ao território.
1: Já o presidente da Câmara do Sabugal, Vítor Proença, destacou a promoção do território através da Gala dos Vinhos.
5: A vantagem que estes eventos têm é que as pessoas não conhecem o território e chegam aqui e ficam extremamente agradadas com aquilo que veem. Também é a forma de promover o território com este tipo de eventos. É também mostrar aquilo que melhor temos para este património. Isto é claramente uma sala de visitas do território. Portanto, a 19ª Gala dos Vinhos, para além de outros eventos que possam ocorrer, são eventos importantes no território para promover aquilo que o território tem de melhor, não só em termos arquitetónicos, patrimoniais, gastronómicos. É mexermos, a economia está a mexer. Neste momento o território está cheio, os alojamentos estão lotados. Portanto, e esta gente é gente que vem de todo o país e que obviamente vai passar por aqui e vai levar esta mensagem de que estes territórios também têm coisas importantes, têm património importante e que também são territórios atrativos.
1: O 19º concurso de vinhos da Beira Interior decorreu em Alfaiates, no concelho do Sabugal. E agora olhamos para as previsões do estado do tempo para amanhã, dia 10 de julho. O Instituto Português do Mar e da Atmosfera prevê um dia com o céu pouco nublado ou limpo, apresentando-se temporariamente muito nublado até ao meio da manhã, em especial no litoral oeste, podendo a nebulosidade persistir em alguns locais da faixa costeira norte do Cabo Raso. Há a possibilidade de ocorrência de chuva fraca ou chuvisco no litoral norte e centro até ao meio da manhã e aumento temporário de nebulosidade no interior norte e centro durante a tarde, com a possibilidade de ocorrência de aguaceiros e trovoada. O vento vai soprar fraco a moderado e pode contar também com possibilidade de formação de neblina ou nevoeiro matinal e pequena descida dos valores da temperatura mínima nas regiões do interior. Máximas previstas para amanhã: 31 graus para a Guarda e para Viseu, máxima de 34 graus para Castelo Branco, mínimas de 16 para a Guarda e 15 graus para Viseu e Castelo Branco. São 19 horas com 11 minutos, colocamos um ponto final nesta edição do Simultâneo de Rádios, que regressa amanhã a partir das 7 da tarde.
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